0: 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Estamos en todas partes. En Instagram como Exa Chihuahua.
1: Para o seguro, tem cerveja aí?
2: Tem!
1: E tá gelada?
2: Tá!